0: Joãozinho Lima aqui na sua sexta-feira. Eu me apaixonei nessa morena. Também teve Harry Styles com Late Night Talk aqui na Colonial. Mas ó, como é que foi a semana aí? Tudo bom? Terminando a semana bem, tranquilo, em paz. Independentemente de como foi a sua semana, esse momento agora é seu, tá? Você tá no carro, tá em casa, no trabalho, ou tá com alguém, ou tá sozinho, sem ninguém. A Colonial FM tá com você. Isso aqui não é só música não, viu? É a melhor companhia do interior de Minas Gerais. Daqui a pouco tem mais música boa pra você também que tá fora de Minas Gerais, aí ouvindo a gente pela internet no Brasil e no mundo todo. Boa sexta-feira, Colonial FM.
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0: 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E a hora? Colonial FM 93 agora, boa noite.
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7: De volta com a nova roupagem, a nova gravação que o Zezé de Camargo fez sozinho agora com a música do Zezé de Camargo e Luciano, né? O Mirosmar vai cantar Irmão da Lua, Amigo das Estrelas, Colonial FM.

0: coisa linda, gente!
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0: Provisão com de propósito aqui na Colonial. Sabor romance. Antes teve Bia Frazo, imperfeita aqui na melhor no interior de Minas. Ótima noite. Sextamos aí aqui na Colonial. Já passamos das 9 horas da noite. E a sexta-feira continua mudando tudo, né? Sexta-feira muda até o vocabulário da pessoa. Segunda-feira a pessoa já acorda, vai pro serviço e fala assim, ah, vamos ver isso com calma. Na sexta é tipo assim, depois a gente resolve. É isso aí. Sextou aqui na Colonial. Eu sou Gabriel Ribeiro e volto já. Fica aí.
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0: Voltamos com Felipe Araújo, Estranho de Novo, Colonial.
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0: Agora 9h33 aqui na Colonial FM.
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0: faz barulho aí.
1: 104.7, Zé Neto e Cristiano, Cadeira Cativa. Antes teve Fernando Fabiano com Panda, Não É Só Terminar. E a Colonial FM não para de tocar música boa pra você na sexta-feira. A semana tá acabando. Como é que foi a semana aí, tudo bom? Você não precisa ter feito tudo perfeito durante essa semana que tá acabando, tá? Você não tem que ter acertado tudo na sua vida, mas pelo menos você continuou e chegou até aqui. Isso jamais que muita gente consegue. Então hoje, se permita aproveitar sem culpa. E aproveite ouvindo música boa aqui na Colonial. Daqui a pouco tem mais.
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1: Voltamos agora com a música nova do Eduardo Costa aí, ó. Imagina eu, Colonial FM.

0: abraço, tua colonial. Sexta-feira hits, teve turma do pagode, duvido, é, e muito mais, né? A Colonial FM não para de tocar música boa na sua noite aí. Às vezes, é, a sua sexta-feira hoje, o dia de serviço não foi dos melhores, né? Do jeito que você queria que fosse. Mas o bom da sexta-feira é isso aí, ó. Não precisa ter motivo grande pra ser boa demais, né? Qualquer coisinha já é motivo de sextar e de ser feliz. Só o fato de amanhã não ser segunda já ajuda muito, né? Então, proibição total de tristeza hoje. Depois do intervalo, mais música. Você está na sexta-feira aqui na Colonial FM.
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2: Já voltei com Vini e Lucas agora. Copo vai, copo vem. É isso que tá rolando aí. Minha boca encheu d'água aqui agora. Dupla bebê a minha. Tomar uma cervejinha. Boa sexta-feira na Colonial, tem mais música. Vini e Lucas, vai.

0: 104.7, ela Taylor Swift aqui, anti-hero, anti-Pericles, com a Ana Castela, simplesmente acontece, gente. Agora já passamos das 10 horas da noite, a sexta-feira já entrou naquele clima diferente, né? Tem gente que tá na rua, tem gente que tá em casa, você que tá trabalhando aí, mas todo mundo buscando a mesma coisa, que é leveza e paz na sexta-feira, né? E às vezes, a tranquilidade da sexta-feira, a felicidade da sexta-feira vem numa música, numa risada, ou no momento simples que você tá praticando aí com alguém que você gosta. Então aproveita, sextou, Colonial. Eu sou Gabriel Ribeiro e volto já, ao vivo, no dia 22 de maio aqui. Fique aí.
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8: Mateuzinho, Rony e Lúcio de volta aqui na Colonial com Próxima Saudade. Colonial.

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0: Oceania, A New Wind Blowing. Também teve Bom Gosto, Xande de Pilares, Tá Nas Mãos de Deus. Entrega pra Deus e viva seu final de semana feliz, bebê, tá? Sexta-feira é o dia que você tem que falar assim, ó. Amanhã eu acordo cedo. Sabe perfeitamente que isso não vai acontecer, mas fala, né? Vamos pro intervalo e eu volto já com mais música boa. 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
0: Sexta-feira, Hits de volta. Por aqui é o Gabriel Ribeiro ao vivo. E agora quem vai cantar é o Felipe Rodrigo. Ignora, Colonial FM.

Colonial 104.7, muito mais que música. 36 anos já celebrando aí a melhor audiência do interior de Minas Gerais. Danilo e Davi, não mexe nas minhas gavetas. Também teve Barões da Pisadinha, o Seu Garçom. E a gente continuou por aqui na sexta-feira, né? A noite foi ficar

0: Ano boa, e quando você vê, já esqueceu até que é as pessoas que te estressaram durante a semana e o que te estressou durante a semana. Isso é bom, esqueça o estresse e aproveita o que você merece. Só pra rimar aqui, tá? Aproveita a felicidade aí da sexta-feira. Eu volto já.
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0: Voltamos com Ed Sheeran agora. Aziz Ansari, Colonial, sextou, 22 de maio.

Avicii, Call Girl, aqui na Colonial. Também teve Anitta e Shakira, Choca Choca, Choca Choca. Colonial continua colocando música boa na sua sexta-feira, que é hits aqui, ou seja, mais música, né? Talvez você tenha passado por muita coisa nesses dias da semana aí, mas talvez a noite de hoje seja exatamente o que você tá precisando, ou que precisava, né? Um tempinho pra você, sem cobrança, sem pressão, sem boleto, sem muita responsabilidade, só viver o momento. Então, viva o momento e aproveita o seu fim de semana. Sexta-feira é Colonial FM.

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0: De volta com Bruno Mars e Lady Gaga agora. Die With A Smile. Colonial, sextou.
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16: My name is Bruno.
17: Die With A Smile. 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

0: Colonial, Dancing in the Flames, aqui na melhor interior de Minas Gerais. Antes teve Luan Pereira com Laona Prado e o Lençol de Seda. Que bom que você tá aí com a gente. Aproveita a sexta-feira, que passa rápido, tá? Mas deixa uma lembrança boa. Boas histórias pra contar. Daqui a pouco tem a última sequência de hoje aqui da sexta-feira. Hits da Colonial.
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3: Lá, MTA, Leite Romário, que

0: com Dino Fonseca, Rio Negro. O Que Me Quebra também teve Taine Thiago, Cleiton Romário. Ela me largou e acabou a Colonial. Eu vou te largar agora aqui com mais uma programação da Madrugada Sertaneja aqui da Colonial, tá bom? Chegando ao fim de mais uma sexta-feira hits, foi uma noite top com música boa, energia lá em cima, risada e essa conexão que tem entre a gente aqui, né? Eu aqui, Gabriel Ribeiro, e você aí, do outro lado do rádio, melhor ouvinte do planeta. Obrigado por estar junto com a gente aí nessa sexta-feira. Curte muito o final de semana, vive aí os seus bons momentos, descansa, aproveita, celebre a vida e a gente se fala aí no final de semana aqui da Colonial. Boa noite, até a próxima. Vem aí Madrugada Sertaneja. Sextou! Não, acabou. Sabadou agora. Tchau.
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1: Polícia Militar prende dois foragidos na região. A Polícia Militar prendeu dois homens com mandados de prisão em aberto na quarta-feira, dia 25, nas cidades de Cristiano Otoni e Congonhas. As ações fazem parte do trabalho de cumprimento de ordens judiciais e reforço à segurança pública. A primeira ocorrência foi registrada em Cristiano Otoni, no bairro Pinheiros, na quarta-feira. Um homem de 49 anos foi localizado e preso por débito de pensão alimentícia. A abordagem ocorreu após levantamento de informações que confirmaram a existência do mandado expedido pela Justiça.

0: Na mesma data, em Congonhas, a Polícia Militar prendeu um homem de 31 anos condenado pelo crime de homicídio. Ele foi encontrado após diligências realizadas pelas equipes que atuaram para localizar o foragido e garantir o cumprimento da decisão judicial. Após as prisões, os dois indivíduos foram conduzidos à Delegacia de Polícia Civil. Eles permanecem à disposição da Justiça para providências legais cabíveis. Para as Curtinhas da Colonial, Mário Augusto.
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0: Harmonia 1:22.
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0: Sônia 1:31.
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2: Vacinação contra a gripe começa neste sábado em todo o país. A campanha nacional de vacinação contra a influenza terá início neste sábado, dia 28, nas regiões Centro-Oeste, Nordeste, Sudeste e Sul, com vacinação gratuita nas unidades básicas de saúde durante o dia D. A ação segue até o dia 30 de maio e prioriza crianças de 6 meses a menores de 6 anos, idosos com 60 anos ou mais e gestantes. O Ministério da Saúde distribuiu 15,7 milhões de doses da vacina trivalente, que protege contra as variantes H1N1, H3N2 e influenza B, que é a linhagem Victoria. A imunização reduz casos graves, internações e mortes, sendo recomendada também para profissionais de saúde, indígenas, população privada de liberdade e pessoas com doenças crônicas. Crianças de 6 meses a 8 anos devem seguir o esquema vacinal conforme histórico de doses anteriores. A vacina pode ser aplicada junto a outras do calendário nacional, incluindo a da Covid-19. Agende sua vacinação pelo aplicativo Meu INSS ou procure a UBS mais próxima e garanta proteção contra a gripe. Para as Curtinhas da Colonial, repórter Vander Mendes.
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1: A Chery é uma fábrica gigante de automóveis na China e ficou muito conhecida no Brasil porque a Caoa produz aqui uma de suas linhas com o nome Caoa Chery. Mas ela tem na China várias outras marcas, algumas delas já vieram para o Brasil fora da Caoa, como por exemplo a Omoda Jayco ou a Getour, esta especializada em SUVs. E já vende três deles no Brasil, T1, T2 e S06. E o próximo é o enorme G700, mais de 5 metros de comprimento, 904 cavalos, vindos de um motor a combustão e dois elétricos. Assim como os outros da marca Getour, o G700 é um PHEV, um híbrido plug-in.
0: Boris Feldman para a Colonial FM. Você ouviu Alto Papo com Boris Feldman. 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
3: Diesel dispara até 50% e vira alvo do Procon Minas. Uma fiscalização do Procon, Ministério Público MG, identificou aumentos expressivos no preço do diesel em postos de combustíveis de Minas Gerais. O levantamento divulgado nesta quinta aponta reajustes de até 50% com indícios de práticas abusivas que já estão sob análise do Ministério Público. A apuração foi realizada de forma eletrônica e mapeou cerca de 4.500 estabelecimentos em todo o estado. O objetivo foi comparar os preços de compra e venda para identificar possível distorção na margem de lucro, com foco principal no diesel. Os dados revelam que 22 postos aplicaram aumentos próximos de 50%. Outros 250 registraram elevação entre 30% e 40%, enquanto 627 tiveram reajustes entre 20% e 30%. A média geral de alta ficou em 15,9%, o índice considerado elevado diante do cenário atual. Segundo o Procon Minas, os relatórios já foram encaminhados às promotorias de justiça. Os estabelecimentos com maiores indícios de irregularidades poderão ser notificados para apresentar as justificativas. Caso não comprovem que os aumentos estão alinhados aos custos, eles poderão sofrer sanções administrativas. Para as curtinhas da Colonial, Mário Augusto.
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2: Perícias médicas do INSS terão mutirão nacional para agilizar a concessão de benefícios. O Instituto Nacional do Seguro Social, INSS, promove neste final de semana, nos dias 28 e 29 de março, o mutirão de perícias médicas em 132 agências de todo o país. A iniciativa atende mais de 37 mil segurados com pedidos de benefícios por incapacidade e assistenciais, com o objetivo de reduzir o tempo de espera. As perícias serão realizadas presencialmente ou por meio da modalidade conectada, garantindo segurança, sigilo e autonomia do perito. O atendimento remoto facilita o acesso, especialmente em regiões com poucos profissionais. Os segurados podem antecipar o agendamento pelo telefone 135, de segunda a sábado, das 7 às 22 horas, ou pelo site e aplicativo Meu INSS. Após a confirmação, é necessário comparecer à agência no dia e horário marcados. Para as curtinhas da Colonial, repórter Vander Mendes.
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4: Um caminhão perdeu o controle e atingiu uma fachada de comércio. Um caminhão colidiu contra a estrutura de um imóvel comercial na manhã desta quinta-feira na Rua Maria Eulália, no bairro Santa Matilde, em Lafayette. O impacto provocou danos materiais e mobilizou a atenção de moradores e comerciantes da região. De acordo com informações apuradas no local, o veículo tentava subir uma via com inclinação acentuada quando não conseguiu completar o trajeto. Sem força suficiente para vencer a subida, o caminhão voltou de ré e acabou atingindo a fachada de um estabelecimento comercial. O acidente ocorreu no início do dia, em horário de movimento no bairro, o que aumentou a preocupação de quem presenciou a cena. Apesar do susto e da gravidade do impacto, não houveram registros de feridos. Até o momento, não há informações oficiais sobre a extensão total dos danos estruturais do imóvel atingido. Para as curtinhas da Colonial, Mário Augusto.
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1: Senhor, mais um dia começa. E nessa manhã eu quero te agradecer. Obrigado pela vida. Obrigado pela noite de descanso. Obrigado pelo pão sobre a mesa. Obrigado pela paz e alegria, pela esperança, pelo novo dia. Abençoe essa pessoa que me ouve agora, que me permite entrar em sua casa e ser uma boa companhia. É o que eu te peço nesta manhã, em nome do teu filho Jesus. Amém.
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Alô, meu compadre, alô, minha comadre, bom dia, bom dia, bom dia, bom dia, boa manhã pra todo mundo. Tô chegando, do lado de cada rádio tem William Torres e a partir de agora eu te faço companhia hoje até as 8 da manhã e você participa comigo, manda o seu abraço, manda o seu alô, manda o seu bom dia pra quem você quiser. 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Pra começar tem Barreirito, Menino da Canoa, música boa, escuta aí.

0: Alô, meu compadre, alô, minha comadre, bom dia, bom dia, bom dia. Boa manhã para todo mundo, que bom estarmos juntos. Milionário José Rico, você ouviu por aqui, eu volto daqui a pouco. Antes, tem um abraço para mandar aqui pro Reginaldo. Reginaldo, bom dia. Reginaldo tá ligado comigo, né? Bom dia para você, meu amigo, obrigado pela audiência em Fortaleza, Ceará. Bom dia também pro o Cosme, tá participando com a gente. Ele é da cidade de Ubá. Bom dia, Cosme. E Ubá também, um abraço pro Zé Ronaldo. Daqui a pouco eu volto com muito mais pra você.
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0: Demorou nada, já estamos de volta com o nosso Colonial Rural, na sua manhã. Hoje até às 8 da manhã, com o melhor do sertanejo pra você e você participando comigo, mandando seu abraço, seu alô, seu bom dia pra todo mundo. O Cláudio Tatu também tá participando. Bom dia, Cláudio. Bom dia pra você que tá trabalhando hoje, meu amigo. Bom dia pra você que tá de folga. Onde quer que você esteja, é bom demais da conta estar com você. Agora tem Tião Carreiro e Pardinho, Ferreirinha. Ferreirinha, agora.

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quando a gente fala de moda boa, a gente está falando também de Tunique Tinoco, que você acabou de ouvir aqui na sua manhã, couro de boi. Essa moda é boa demais da conta, né? 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

0: 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A gente continua daqui a pouco.
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0: Bora que bora, minha gente. Voltamos com o nosso Colonial Rural. Trio Alto Astral. Saudade Pica-Pau. Bom dia.

0: Gerson Limões, do nosso Colonial Rural, na sua manhã, encerrando sua nossa primeira hora do nosso Colonial Rural. Você ouviu Rio Negro e Solimões? Vem aí o padre Reginaldo Manzotti.
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2: E atenção, meu amigo, atenção, minha amiga. 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
3: Bom dia, queridos filhos e filhas. Sábado, vésperas de Pentecostes. Não esqueça que domingo é dia do Senhor e, portanto, amanhã vamos estar nas igrejas clamando: vem Espírito Santo de Deus, derrama teu Espírito sobre nós, faça-nos novas criaturas em nome do Pai, do Filho, do Espírito Santo. Amém. Senhor Deus, no início deste dia queremos pedir: mandai-nos o Espírito Santo com os 7 dons. Nesta manhã, Senhor, mandai-nos o Espírito de sabedoria para que procuremos unicamente a vós, que sois nosso fim e destino. Mandai o Espírito de inteligência para que bem compreendamos a vossa santa palavra e vossa santa vontade. Mandai-nos nesta manhã o Espírito de conselho, para que não erremos nas dúvidas e sim trilhemos o bom caminho. Senhor, manda o Espírito de fortaleza, para que vos sejamos fiéis na felicidade e na desventura, e que diante das tentações e tribulações possamos resistir firmemente. Nesta manhã, Senhor, manda sobre nós o Espírito da ciência, para que saibamos distinguir o bem e o mal e sejamos comprometidos com nossos deveres de cristão. Mandai, Senhor, o Espírito de piedade, para que, inflamados no santo amor, possamos levar ao mundo a paz. E, por fim, manda-nos, Senhor, o Espírito do temor de Deus, para que, sempre lembrados da vossa onipresença, vivamos de forma digna, confiando na vossa assistência. Espírito Santo, recaia sobre nós. Espírito Santo, no início deste dia, pedimos as graças necessárias do discernimento, da luz e da paz. Pai nosso, que estais no céu, santificado seja o vosso nome. Venha a nós o vosso reino. Seja feita a vossa vontade, assim na terra.

0: Terra como no céu, o pão nosso de cada dia nos dai hoje. Perdoai-nos das nossas ofensas, assim como nós perdoamos a quem nos tem ofendido, e não nos deixeis cair em tentação, mas livrai-nos do mal. Amém. Ó Deus, por intercessão de Santa Rita de Cássia, a santa das causas impossíveis, advogada dos casos desesperados, auxiliadora na última hora, atenda-nos neste pedido que nesta manhã apresentamos com fé. Santa Rita de Cássia, junto ao Sagrado Coração de Jesus, interceda por nós. Amém. Bom dia a todos.
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3: Fala comigo, meu patrão. Bom dia, bom dia, bom dia. Voltamos na sua manhã. Que alegria estar com você nesse dia tão especial, né? Bom dia. Lembrando que você pode me chamar no 31 98969 1400.

0: Léo Magalhães, aqui no Colonial Rural. Meu amigo Júlio Tadeu, em Diadema, São Paulo, tá ligado comigo. A Meire Vânia também participa. O Otávio de Ouro Branco, bom dia. O Fábio de São Brás, bom dia pro Alaor. Daqui a pouco eu volto com muito mais pra você na sua manhã.
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3: Bom dia, minha gente. Bom dia, bom dia. Alô, compadre, alô, comadre. Bom dia pra você que tá no volante. Bom dia pra você que tá no curral. Bom dia pra você que tá de folga, só que coisa boa. Esse é o nosso Colonial Rural hoje até às 8 da manhã. Agora você vai ouvir Mato Grosso e Matias. 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
1: Lauana Prado, no nosso Colonial Rural. Gostou desse modão? Bom demais da conta, né? Lembrando que você pode participar pelo 98969-1400. Me conta como é que tá sendo sua manhã. Bom demais da conta? Que maravilha. Pra você que tá levantando agora, bom dia. Bom dia pra turma que tá de zero hora, contando os minutos pra ir pra casa descansar. É daqui a pouquinho. Daqui a pouquinho vai pra casa, tá bom? Eu continuo já já. Fica aí.
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11: O freguês entra na loja para conhecer um automóvel, resolve fazer um test drive, sai com o carro acompanhado do vendedor para dar uma volta. Aí, acidentes acontecem e ele se envolve numa colisão. Um outro carro bateu na sua traseira, o que pressupõe culpa do outro neste acidente. Ele volta para a concessionária, pede desculpas e é surpreendido tempos depois com uma notificação judicial para que ele se responsabilize pelos reparos a serem feitos no automóvel. O processo correu na justiça e a decisão foi de culpa da concessionária, mesmo que o cliente tenha assinado ao sair um termo de responsabilidade sobre os eventuais acidentes durante o test drive.
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2: 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Bora mandar abraço aqui, bom dia pro Rafael, bom dia pro Elias, bom dia também, vai para quem? Vai pro Paulo Egídio, tá ligado comigo, mandando pra Arthur e Vanessa. Bom dia também vai pro Xande do Boa Vista. Bom dia, William, um abraço para toda a família, Sérgio Parafuso. Valeu, Sérgio, obrigado pela participação. E tudo de bom pra você, meu amigo. Obrigado pela audiência. Moda boa na sua manhã. Agora você ouve aqui no nosso Colonial Rural. Daniel com Zé Camilo, Fazenda São Francisco. Bom dia.

0: com essa moda que é boa demais da conta na sua manhã. Que bom estar fazendo, que bom estar com você, que bom te fazer companhia, né? Bom dia pra você, meu amigo e minha amiga que já tá de pé tomando o seu café da manhã. Bom dia pro Zé Adão em Conselheiro Lafayette, meu amigo Reginaldo Caboclo, bom toda vida, pediu pra mandar pra todas as meninas da Brisa do Mar, um abraço pra vocês. Bom dia pro Otávio de Ouro Branco, bom dia pro Rogério Strauss, Alaor de Congonhas, bom dia, obrigado pela participação. A Elaine e o Lidson também ligadinhos com a gente. Bom dia.
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1: Uma ótima manhã para você ligado aqui no nosso Colonial Rural. A Regina tá participando comigo, Juca Romão também, bom dia. Eduardo Vinícius, bom dia. Obrigado pela participação e tudo de bom. César e Paulinho agora no Colonial Rural, bom dia.
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3: Colonial 6:58.
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11: Bora que bora, minha gente. Bom dia, bom dia, bom dia. Esse é o nosso Colonial Rural hoje até às 8 da manhã, rolando aqui na Colonial FM, beleza? Bora que tem abraço pra mandar. Vitória Cunha tá ligada comigo. Oi, Vitória. Tá em Conselheiro Lafayette, bom dia. Bom dia também pro Reginaldo. A Karina tá participando, bom dia também pro Rogério. A Vilma, bom dia, Vilma. Obrigado pela audiência. Pediu pra mandar pro filho Eduardo e também a Patrícia. Bora de modão. Moda boa demais da conta, agora no nosso Colonial Rural. Edson Hudson.

0: Cleiton e Romário, Coração em Pedaços e Agarrada em Mim, você ouviu aqui no Colonial Rural. Daqui a pouco eu volto com muito mais pra você.
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3: Colonial 711.
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1: Acordando você de bem com a vida, esse é o nosso Colonial Rural, até as 8 da manhã, bora de moda boa, Felipe Falcão, deixa eu te amar.
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0: Paixão Bruta, hein, sou? Jean Giovanni aqui no nosso Colonial Rural. Dois corações. Eu volto já, fica aí.
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0: Voltamos, minha gente, com o nosso Colonial Rural. Boa manhã pra você, que bom te fazer companhia. Bom dia pra você que tá aproveitando e fazendo caminhada. Bom dia. Bom dia pra você que tá fazendo aquele café gostoso, aquele café cheiroso. Bom dia pra você que tá de folga. Você que vai trabalhar, William, tem jeito não, tem que trabalhar daqui a pouco às 8. Bom trabalho pra você então, tá? Meu amigo motorista, obrigado pela carona. Bora de moda. Moda boa com João Paulo e Daniel Nelore Valente.
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1: 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E a hora?
2: Colonial 16 para as 8.
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0: Acabou, minha gente! Obrigado pela audiência, pela companhia. Vou ficando por aqui, foi muito bom te fazer companhia. Muito bom estar com você nessa manhã de sabadão. A gente volta a se falar, se Deus quiser, segunda-feira, 5 da manhã. Forte abraço, vem aí o Manhã Colonial. Tchau, tchau, bom fim de semana. Fui!
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3: 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E a hora?
4: Colonial 8 e 3, bom dia.
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6: Olá, muito bom dia, bom dia, bom dia. Sou a Mel, a partir de agora por aqui, trazendo muita alegria, muita informação, muita música e a sua participação. Vem comigo.
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6: Esse é o Manhã Colonial, a manhã mais gostosa do seu rádio. Tá começando com tudo por aqui. Bom demais, hein? 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Alô, você que já acordou naquele pique do fim de semana. Vem curtir essa manhã de sabadão comigo aqui e participar, interagir, deixar o seu alô, pedir a sua música favorita. Fica à vontade, hein? No 989-69-1400. 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Eu te prometo que esse programa vai ser demais. Até meio-dia, Manhã Colonial. E eu fico até as 2 da tarde, depois de meio-dia, com as mais pedidas por aqui também, juntinho com você, pra gente animar esse fim de semana, hein? Pra começar, Miley Cyrus, End of the Road. Bom dia!

apaixonado demais, hein? Irmão da Lua, amigo das estrelas, Zezé de Camargo. Foi o som pra Maria Sueli. Tá muito apaixonada por essa música, né? Bom final de semana. Eu também, Maria. Eu curti de montão aqui junto com você. Cássia de Lafayette também tá ligadinha com a gente. Daqui a pouquinho tá saindo pra trabalhar e mandou um beijo pro Netinho.

0: Lucas, tá lindo demais, viu? Mara de São Brás também tá ligadinha com a gente. Quem mais passando por aqui? O Carlos Júnior, passando para agradecer as felicitações que me desejastes, olha. Obrigado. Manda um forte abraço pra galera aqui da Mina de Fábrica, pras minhas amigas Bárbara e Alice, minha noiva Adriana Medeiros, pra minha irmã Flaviana e meu irmão Jackson, lá no Santíssimo Resort, em Tiradentes, Resort, né? Em Tiradentes. Um beijo pra todo mundo aí, obrigada pela sintonia. A gente continua com mais músicas daqui a pouquinho, mas antes de ir pros comerciais, deixa eu falar da Freitas Manipulação pra você. 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
0: Colonial, bom dia, 8h20.
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3: 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Tá de volta aqui com mais participações. O Robson de Lafayette tá ligadinho com a gente. José Roberto de Senhora dos Remédios, bom dia pra você. Márcio, também passando por aqui, deixando aquele recado, né?
4: Bom dia, Mel. Aqui é o Márcio de Itapos. Queria oferecer a música Ponto G pra minha esposa Natália, pra todos os ouvintes, meus irmãos em Congonhas. Tchau, obrigado.
3: Tchau por nada. Marcelo Transportes, ligadinho também, já cedinho, junto com a Valentina. Ela tem um compromisso agora, escoteiros, com esse friozinho gostoso. Bom sábado aí pra vocês. Bom trabalho, ele tá me desejando aqui. Obrigada, viu? Michael de Ouro Branco, ótimo sábado, hein? Bom dia, bom dia, bom dia. E vem participar, mandar aquele bom dia todo especial também no 98969-1400.
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3: Bom dia, 8h34 na Colonial FM. 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
2: Inscrições abertas para o curso gratuito de mecânico de equipamentos pesados. A Prefeitura de Congonhas, em parceria com o Serviço Nacional de Aprendizagem Industrial, SENAI, publicou edital e abriu as inscrições para o curso de qualificação profissional de mecânico de equipamentos pesados. A iniciativa busca ampliar as oportunidades de capacitação profissional no município e preparar a mão de obra qualificada para o mercado de trabalho. As inscrições estão abertas até o dia 31 de maio e devem ser feitas pelo formulário disponível no site congonhas.mg.gov.br. Para as Curtinhas da Colonial, repórter Vander Mendes.
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5: 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Esse é o Manhã Colonial. Bom dia, 8h38. Quem fala comigo?
6: Olá, e aí, tudo bem?
5: Tudo.
6: Bom dia, Leozinho. Quero dizer pra você que estou ligado na 104.7. Mel, pra você animar meu sábado, toca pra mim a nova do Bruno Marques,

0: gostaria de oferecer para todos os ouvintes aqui de Senhor Oliveira, que está sintonizado na 104.7, também no Melzinho. Uma locutora especial, maravilhosa, ah, como você, obrigada. Não tem pra ninguém. Mel, sou Chaves de Senhoras de Oliveira. Um super mega abraço pra você e pra toda a equipe aí da Colonial. Um ótimo final de semana pra você, que Deus te abençoe, Mel. Tchau, tchau. Aqui todo mundo de Senhoras de Oliveira está ligado na 104.7. Um super mega
1: obrigada
0: abraço.
1: Obrigada pela audiência, Senhora de Oliveira e toda a região. São mais de 120 cidades ligadinhas aqui.

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1: 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E aí, galera, eu sou Michelle de Barbacena e quero ouvir na Colonial a música do Gustavo Mioto. Um abraço.
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1: 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Pra fechar mais uma super sequência, Gustavo Mioto, pedido de socorro. Volte já atendendo mais pedidos por aqui. É o seu pedido, não de socorro, né? Pedido de música. Fica aí.
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5: 8:50, bom dia.
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4: De maio de 2026, eu continuo juntinho com você, agitando a sua manhã. 7 para as 9, como tá voando o tempo, hein? E aí, você ainda tá na cama, tá com aquela preguicinha, com esse friozinho, né? Só com fonezinho de ouvido ouvindo a Colonial, aí sim, hein? Bom demais. 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
4: Bom demais, hein? 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Vou mandar um recado aqui agora da Claudinha de Jeceaba, mandando um abraço aí pra ela mesma, né? Um beijo. E pediu a música Não Mexe Nas Minhas Gavetas. Um beijo pra você, Claudinha. Memelson, bom dia! Tá muito frio por aí, Memelson? Conta pra mim. Quem tá passando por aqui também? Deixa eu ver. Pediu uma música do Luan Santana, mas não colocou o nome. Ah, um beijo pra você aí, obrigada pela sintonia. Bom dia pro Elias de Mercês. Tá na fazenda tirando leite e ouvindo o programa Manhã Colonial. Um abraço aí pra você, ótimo trabalho, viu?
1: Agora tem Danilo e Davi. 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

0: você, Teus Segredos, Fernando Sorocaba e Hugo e Guilherme. Que sequência, hein? E teve também Danilo e Davi. Aliás, Rick e Rangel, nem mais uma dúvida. Teve também Olivia Dean, passou por aqui. Aí sim, Danilo e Davi foi a primeirinha dessa última sequência aí que a gente rolou. Tá bom? Você continua participando. 989-69-1400, pedindo a sua música favorita. Um ótimo sábado aí pra todo mundo. Você que tá trabalhando, você que tá aí na 040, tá viajando, passando por aqui em Congonhas, ligadinho com a gente. Obrigada aí pela carona, hein? Já já eu volto, trazendo muito mais pra você.
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0: Colonial 98 agora.
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9: De volta!
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9: Bom dia, 9:12. Concurso especial da Mega, 30 anos. Sorteio será amanhã às 11 horas, hein? Os apostadores da Mega Sena têm até às 22 horas, horário de Brasília, deste sábado, para fazer suas apostas no concurso 3010, especial da Mega, 30 anos. As 6 dezenas serão sorteadas às 11 horas de domingo no Espaço da Sorte, em São Paulo. Caso não haja ganhadores na faixa principal, com acerto de 6 números, o prêmio será dividido entre os acertadores das 5 dezenas e assim por diante, conforme as regras da modalidade. Como o concurso é especial, o prêmio estimado em R$300 milhões não acumula. O sorteio terá transmissão ao vivo pelo canal da Caixa no YouTube e no Facebook das Loterias Caixa. Boa sorte!
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9: Fernando e Fabiano e Panda, não é só terminar.

0: Safadão e Felipe Beats, Porsche Azul. Daqui a pouquinho eu volto trazendo mais.
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4: Na 104.921.
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vem curtir com a gente aqui, deixa a música por nossa conta aqui na Colonial FM. Quem tá ligadinha, trabalhando agora é a Polly, tá na mina de fábrica, né? É, só tá aguardando das 18 horas, é isso, né, Polly? Manda um salve pra galera aqui, sempre agarrado na melhor pra passar rápido o dia, isso aí. Se puder, solta um pagodinho pra turma da GPO Mina de Fábrica, amanhã é folga, e coisa boa, hein? Beijão pra vocês aí. Então vamos de Grupo Revelação, Coração Radiante. 9h26, bom dia pra você. Amanhã tem Pagodão 104 ao meio-dia, hein?

volta do jeito que você curte. Ed Sheeran, Eyes Closed. Deixa eu mandar mais alô pra galera da GPO Mina de Fábrica em Viga. Especial pra Joyce Santos, né? Carlota Joaquina. Robs Creight, que é isso, hein? Você tá doido? Maiara Dutra, obrigada aí pela companhia, hein? 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
0: Colonial 939. 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
9: Com certeza, a mais ouvida, a mais curtida de toda a região. 18 para as 10. E quem tá curtindo a gente, pedindo música por aqui, fiquei sabendo que tem gente fazendo aniversário hoje também.
10: Oi, Mel. Bom dia. Aqui é a Elô de Lafayette. Eu queria pedir uma música da Boiadeira, destinada ao meu pai, que tá fazendo um aniversário hoje. O nome dele é Thalisson.
9: Thalisson.
10: Obrigada,
9: beijo, tchau. Beijo pra você, pro Thalisson. Felicidades, Thalisson. E agora sim, vamos de Boiadeira com Hugo Henrique, Processo Delicado. 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

0: Soares e Gustavo Moura e Rafael, pau a pau, aqui na Colonial, em alto astral, juntinho com você nessa manhã de sabadão maravilhosa. Tá bom demais o negócio aqui, viu? Deixa eu mandar um alô pro pessoal que tá ouvindo na obra na rua Rubens Quintão, no bairro Zé Arigó. Beijo da Mel pra essa galera toda aí. Bom trabalho pra vocês, viu? Jéssica de Congonhas também tá passando por aqui, desejando um feliz aniversário pro maridão Leonardo. E mandou falar que o aniversário é seu, Leonardo. Mas quem ganhou o presente foi ela, de ter você na vida dela. Mandou falar que te ama demais, hein? Bacana, daqui a pouquinho tem uma música linda aqui pra vocês curtirem no Manhã Colonial, viu? 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Eu volto já então com muito mais.
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0: Colonial, 10 para as 10 agora.
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3: Faltando 6 minutos pras 10, vem curtir comigo essa manhã gostosa de sábado. Até meio-dia amanhã, Colonial, hein? Agora Ian, textão.
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0: Juninho Fiote diz: mulher bonita, cabelosa, tem que pode.
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1: Enem 2026. Inscrições começam na segunda-feira. Provas serão em novembro. O Ministério da Educação, MEC, publicou nesta sexta-feira o edital do Exame Nacional do Ensino Médio Enem 2026. As inscrições começam na próxima segunda-feira, dia 25, e seguem até 5 de junho, exclusivamente pela internet, no site do Enem. As provas serão aplicadas nos dias 8 e 15 de novembro e, para este ano, o Instituto Nacional de Estudos e Pesquisas Educacionais, INEP, responsável pela aplicação do certame, estima aumentar para cerca de 10 mil o número de locais de prova em todo o país. A taxa de inscrição continua no valor de R$ 85,00 e o pagamento deve ser feito até 10 de junho. 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
5: Colonial FM 10:05, bom dia.
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6: E que história, hein? Tem muita história pra contar aqui na Colonial, né? 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

0: de volta aqui pra trazer mais abraços e a galera de Capela Nova tá curtindo em peso a Colonial FM, hein?
1: Ô, meu, aqui é o Juninho de Capela Nova. Manda um abraço pra mim aí, Juninho de Sanico.
0: Oi, Juninho, um abraço pra você, obrigada pelo carinho. Fiquei sabendo que você é fã da Colonial. Um beijo pra você, beijo no seu coração, viu?
2: Bom dia, manda os parabéns pro Douglas e Diogo, senhoras Oliveira, que tá aniversariando hoje.
0: Parabéns! Quanto aniversariante nesse sábado, né? 23 de maio, tem muita gente de maio, né? Deixa eu mandar um ablô aqui também, um abraço super especial pro Sandro de Jeceaba, que tá me agradecendo aí pela manhã de energia positiva. É isso aí, bom demais. A Laô também tá passando por aqui, né, Laô? Mandando Olá, aquele meu, recadinho.
3: Bom dia, aqui do Colonial. Ô, meu, passa pra nós aí, tocar uma música pra nós aí. Eu ofereci pro pessoal lá de Turico, tá lá no Maestro tomando uma. A pouco tá lá em
0: Já tomando
3: também,
0: uma,
3: Fabiano,
0: hein?
3: O Carrueiro, a Sueli lá na Chaca do Cordeiro, o Denilson, lá no Respira, lá o Everto, a Maria José, a Tuca no Padilha. A Ruth no Padilha, a Maculada no Lamin, Nonô, irmão do Everso, a Dona Ivete no Remundo, Nova Cidade. Então, vocês na rádio, bom final de semana, meu. Com Deus e tudo de bom.
0: Tudo de bom! Elisineia, de Senhora dos Remédios, também tá curtindo. Grande beijo pra você. Diferente, né? E também, mais uma vez, a Poli tá passando aqui, porque ela esqueceu de mandar o alô do Memelson e ele a chamou de traíra, viu? Falou, você não mandou o meu alô, né?

0: do povo, é a voz de Deus, com certeza, né, Eduardo Costa? Então, aí a gente atende a galera aqui na Colonial FM pra fazer aquela trilha sonora bacana aí no seu rádio, hein? 989-69-1400, esse é o nosso WhatsApp. Vamos pra mais uma participação aqui? Deixa eu colocar no ar aqui. A Simone Quirino tá ligadinha com a gente, tá em Barbacena. Curtindo de montão, né, Simone?
1: Facebook, good morning, forever fun, wonderful. Abraço pra minha mãe, poderosa Carla, irmã Jéssica, mãe dona da sua Almeida, cunhado Wagner, e pra você com muito carinho. Toca qualquer uma música do Leonardo pra mim, se puder. Simone, querendo, Barbacena, ouvindo a melhor, com a melhor, Melzinha.
0: Replaceable, já já tem Leonardo então pra você.
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5: Aqui na 104, 10h22 agora, bom dia.
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8: Estação mais gostosa do seu rádio. Todo mundo ligadinho aqui, participando, interagindo, mandando a sua mensagem. Tem um monte de aniversariante nesse sabadão 23 de maio, né? Não é, Charles? Quem mais está fazendo aniversário? Bom dia!
9: Gostaria de dar os parabéns à minha tia Maria, que está completando mais um aninho de vida hoje. Gostaria que você tocasse uma música do Leonardo aí, oferecesse para ela. Nome Maria, aqui do Vila Rica. É o Charles, aqui da cidade de Congonhas.
8: Parabéns! Muitos anos de vida, muita saúde, muita paz, muito amor também para você, viu? Para todos os aniversariantes dessa manhã, desse dia mais que especial, né? Essa manhã melhor no seu rádio. Sabadão, sabadou com tudo por aqui. E a gente vai rolar Leonardo, Tudo Faz Lembrar Você. A Simone Quirino também pediu o som do Leonardo e vai curtir agora. Aumenta o som, essa vale muito a pena, hein?

0: Mexer com as cowgirl é problemão.
1: Ellis Just, a novinha dela, hein? Cowgirl. 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Já eu volto para falar mais dos nossos patrocinadores aqui do Manhã Colonial. E deixa eu mandar um beijão pro Raimundo e o Douglas da SR Placas, que estão ouvindo a gente. Obrigada aí pela sintonia.
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2: Bom dia, 10h39. 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
8: Atualize sua agenda, torcedor. Tem bola rolando no fim de semana, séries A e B do Brasileirão. Série A do Campeonato Brasileiro, no sabadão, 5 da tarde, tem São Paulo e Botafogo, Vitória e Internacional. Às 7 da noite, Mirassol e Fluminense, Grêmio e Santos. 9 da noite, Flamengo e Palmeiras. No domingão, 4 da tarde, Cruzeiro e Chapecoense, Remo e Atlético do Paraná, 6:30, Corinthians e Atlético Mineiro, 8:30, Vasco e Bragantino. E na segunda-feira, fechando a rodada, 8 da noite, Curitiba e Bahia. Série B do Brasileirão, chegamos à 10ª rodada. Hoje tem às 7 da noite, Náutico e Cuiabá. Amanhã, sabadão, 4 da tarde, Novo Horizontino e Ceará. 6:30 da noite, Fortaleza e Londrina. 8:30, Juventude e Esporte. No domingo, 4 da tarde, Atlético de Goiás e São Bernardo. 4:30, CRB e Ponte Preta. 6:30, América e Vila Nova. Às 7 da noite, Avaí e Goiás. Também no domingo, teremos 8:30 da noite, Operário e Criciúma. E na segunda-feira, fechando a rodada, 7 da noite, Botafogo e Atlético de São João del Rei.
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13: E a Mayara Rodrigues também tá aqui, né, gente? Vai cantar agora. Não vende essa casa. Um abraço, Mayara. Boa viagem aí, viu? Mandou uma foto aí, tá na estrada e ouvindo a gente.

Desocupa, aqui na Colonial FM com Kleber e Cauã. 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

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Deixa eu mandar um alô aqui, o Memelso tá aflito ali, querendo mandar esse alô especial, né, Memelso? Carlos, Riquelme, Schneider, Monique, Felipe, Rodolfo, Reginaldo também. Mais quem aqui? Deixa eu ver. Luiz, Ângela, Arthur, o aniversariante de amanhã, Sérgio. Pra amiga agora da família Poliana e a parceira Gláucia, a famosa Leãozinho do Pica-Pau. Tadinha da Gláucia, gente. Que é isso? Leãozinho do Pica-Pau. É cada apelido que esse povo coloca, hein? Que é isso, ó? Um beijo pra essa turma aí. Daqui a pouquinho já sai pro almoço, é isso? Mas já? Nossa, é mesmo. 10:55. Eu ia falar do cafezinho, que eu ia ir tomar um cafezinho rapidinho. Mas já tá quase na hora do almoço. É isso mesmo, Emelson. Um beijo pra você, viu? A Lara fez aniversário ontem também. Parabéns, Lara! Felicidades! Beijos da Mel! Daqui a pouquinho eu volto trazendo Gustavo Lima com João Bosco e Vinícius.

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2: Colonial, 10h56.
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0: sequência aqui do Manhã Colonial com Thier, o som do tambor. E aí, você ainda não pediu seu som por aqui? 989-69-1400. Participe até meio-dia, Manhã Colonial pra você.
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5: Colonial 11:10. 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
2: Colonial 1115.
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5: Na Colô, 11:25 agora.
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5: O que você quer ouvir aqui com a gente, hein? Participe, interage aí. Olha, me conta de onde você tá falando também. O que você tá fazendo nessa manhã de sabadão? E aí já tá programando aí a sua noite, seu dia? Vai ter aquele churrasco bacana, vai ter aquela cerveja aí ouvindo a Colonial FM? Com certeza, né? Então vem participar, 11h29 agora. Bom dia pro Sérgio Moreira, que também tá ligadinho com a gente, hein? E agora chegou a hora de falar da Odontoarte. 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

0: Ricardinho, curtindo de montão esse som bacana do Suel, o Desejo e o Medo. 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Volto já já com muito mais Manhã Colonial. Fica aí.
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0: Colonial FM 11:36, bom dia.
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2: Colonial, faltando 20 para o meio-dia. E aí, seu sabadão só tá começando. Um ótimo fim de semana. Vamos que vamos com tudo. Curtir Fred e Fabrício. Te amar é meu talento. É isso aí.

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0: 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Marcas de expressão Matheus e Cauã, eu volto já com a reta final do Manhã Colonial, hein?
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5: Colonial, 11:47.
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3: Colonial, faltando 9 para o meio-dia. E nesse sabadão a gente leva muita música boa para você, alto astral, aquela energia bacana. E os ouvintes participando também. Nilda Rodrigues, um beijo para você, minha linda. Obrigada pela sintonia. Rogério Lúcio mandou aí que tá fazendo uma feijoada top, hein? Tô saindo daqui a pouquinho às 2. E passo por aí, deixa um pouquinho pra mim, viu?
4: 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Manda um salve pra galera da Strauss Pintura. Um ótimo sábado para todos os ouvintes. É nóis, Joe. Tamo junto.
3: Tamo junto. E fechando aqui mais um Manhã Colonial no oferecimento da Freitas Manipulação, Odonto Arte, o Boticário e Cartão de Todos. Segunda-feira tem muito mais Manhã Colonial pra você com Vander Mendes. A partir das 8 da manhã. Deixo as saideiras de hoje por aqui e continuo juntinho com você. Daqui a pouquinho tem as maispedidas.com.
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Termina aqui, Manhã Colonial, um programa de entretenimento feito pra você, às 8 da manhã, só aqui, na Colonial FM.

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1: Curte aí.
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1: Colonial, meio-dia e um agora. 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
1: E eu continuo juntinho com você aqui nessa tarde maravilhosa. É sabadão e tá todo

curtindo aqui as melhores, né? 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Eu tô chegando com as maispedidas.com pra arrebentar sua tarde, hein? 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Mateo Cole, pra começar, Summertime, Sundernes. Eu vou até as duas juntinho com você. 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
1: Elis Just, mais uma novinha da Elis, fazendo sucesso aqui na programação, já está nas mais pedidas por aqui, hein? Todo mundo curte essa mulher maravilhosa, né? Daqui a pouquinho eu volto trazendo Felipe, Rodrigo e muito mais na programação.
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1: Colonial FM, meio-dia 16.
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5: Vamos de mais música boa nesse sabadão aí. O que você tá fazendo? Tá na hora de almoço, né? Me acompanhou desde cedinho aqui na Colonial. Obrigada aí pela companhia, hein? Felipe Rodrigo tá chegando com Ignora. Boa tarde.

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0: Vitor Hugo, Beijei a Cura e teve Doce Encontro, Cicatriz. Lembrando que o fim de semana aqui na Colonial FM é demais. Amanhã a gente tocou aí um pagodinho, né? Já pro esquenta, pro Pagodão 104 amanhã, ao meio-dia, no seu domingão. E eu volto já já com muito mais, com uma música que também é sucesso aqui na Colonial FM. Fica aí.
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0: Colonial, meio-dia 31.
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1: 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Agora tem ele, Zezé de Camargo, com Irmão da Lua, Amigo das Estrelas. Bora curtir?

0: Colonial, tá bom demais. Fernanda e Fabiana e Panda, não é só terminar aqui, tá longe de terminar aqui as mais pedidas pra você. Ainda tem mais de uma hora pra você pedir a sua também participando no 989-69-1400. Vai lá.
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0: Meio-dia 47 agora na Colô.
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9: A rádio que toca as melhores tem que ter ele, né? Que todo mundo pede. Eduardo Costa, Imagina Eu. Essa novinha. Curte aí.

0: Deu tudo certo.
1: Ela tava meio sumida aqui, né? Mas reapareceu com tudo. Cantou pra gente Glória Groove, Larica de Você. E Simone Mendes com Mulher Foda também marcou presença, hein? Daddy Swings também rolou. E daqui a pouquinho tem muito mais. A sua música favorita rola aqui na Colonial FM.
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1: Colonial 1 e 4.
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10: O oferecimento do NOC, já estou de volta com Gustavo Mioto. Pedido de socorro, tá na Colonial, tá bom demais.
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0: internacional bacana, hein? Chapel Rum, The Subway. Ó, ainda Mari Fernandes e Lauana Prado, maluca. Você tá maluca pra ouvir aquela música que você não tira da cabeça? Pode pedir, fica à vontade. O sabadão é todo seu aqui na Colonial FM. A gente prepara uma programação show pra você.
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0: Sabrina Carpenter, chegando por aqui, nas maispedidas.com. Boa tarde.

0: Aô, gerente da Sicredi.
1: E o Bruno Barreto também marcou presença aqui nas mais pedidas com o gerente da Sicredi. Me apaixonei nessa morena Natanzinho Lima. Teve muito mais por aqui, daqui a pouquinho tem muito mais. Na programação, é claro que tem ele, Leonardo, já já.
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1: Na Colonial, 1:33.
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1: 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Que tarde gostosa a gente tá passando juntinho aqui. Que sabadão maravilhoso, né? Foi tão bom te fazer companhia. Não, peraí, ainda não tá acabando não, viu? É o Leonardo chegando com amanhã. Amanhã é domingão, todo mundo descansando numa boa e curtindo a Colonial FM. Aí sim.

0: que marcou presença com Love You, Find A Way. E eu volto já já com Reta Final. 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
0: Na 104.7, 13 pras duas.
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2: As mais pedidas já estão de volta com tudo por aqui. A reta final, última sequência. Galera que pediu aí, participou e interagiu no nosso WhatsApp. Obrigada, hein? Corpo e Alma e Bruno e Marrone, hoje às 10. Hoje tem dance.com na programação, hein? Você não vai perder.

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0: deixar benzaço aqui nesse sabadão. 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
0: Um beijo da Mel para todo mundo. Deixo vocês em ótima companhia. Daqui a pouquinho vem o Tony Veloso para agitar ainda mais a sua tarde com muito conteúdo bom, muita música bacana, viu? Um ótimo fim de semana, até segunda-feira. Tchau, tchau.
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3: Colonial, 2:02.
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2: 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Olá, boa tarde pra você. Eu sou Tony Veloso e tô chegando por aqui, ó, com toda a energia do mundo pra trazer junto com você aqui uma tarde maravilhosa na Colonial. Pra ter uma tarde maravilhosa, né? Ótima tarde pra você. Vamos junto.
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2: Essa é a Colonial e por aqui eu tenho um prazer enorme de estar com você aqui no melhor e mais gostoso mix de músicas do seu sabadão. A partir de agora e até às 5 a gente dispara só as melhores, só as tops pra você ter aquele final de semana perfeito, né? Com o radinho ligado, pra você que tá trabalhando, pra você que tá na boa, tá de boa, tá em casa, né? Pra você que tá, enfim, fazendo o que for aí da vida, a gente tem o prazer de fazer junto com você aí nessa parceria top de todos os dias por aqui do seu final de semana. Também. Bora lá, a primeira de hoje é a hit internacional com Ted Swims, Lose Control. Joga pra cima, vem curtir com a gente, o melhor final de semana do rádio.

0: Pequeno e também a Melody com seu jet ski. A Melody fala um jet ski engraçado, jet ski. É divertido, né? Uma língua meio presa. Legal, legal, legal. Só ela consegue falar desse jeito aí, não dá nem pra imitar. Bom, teve o Gustavo Lima, Michel Teló por aqui também. A gente só tá começando nesse sabadão.
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0: Colonial, 2:17.
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0: De volta na Colonial, Zé Neto e Cristiano, cadeira cativa.
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0: Aquele pagodinho que não pode faltar do seu final de semana, som do Ian, Testão, Selena Gomez, Juan Vitor e Augusto Dávila, além de MCs Nandinho e Nego Ban, também passaram por aqui. Teve Malandramente, é, essa top, top, a gente relembrou esse hit aí, né, que tocou na época do lançamento dessa música, eu me lembro, tocava todo momento em todos os lugares, a gente abriu o celular Malandramente, ligava o rádio Malandramente, né, tocou bastante tempo e tá super atual ainda porque, né, é uma música muito bacana e que mexe com a galera, Malandramente, é legal, legal. Daqui a pouquinho tem mais, peraí, um tantinho só.
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0: Colonial, 2:33.
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8: Atualize sua agenda, torcedor. Tem bola rolando no fim de semana. Séries A e B do Brasileirão. Série A do Campeonato Brasileiro. No sabadão, 5 da tarde, tem São Paulo e Botafogo, Vitória e Internacional. Às 7 da noite, Mirassol e Fluminense, Grêmio e Santos. 9 da noite, Flamengo e Palmeiras. No domingão, 4 da tarde, Cruzeiro e Chapecoense. Remo e Atlético do Paraná. 6:30, Corinthians e Atlético Mineiro. 8:30, Vasco e Bragantino. E na segunda-feira, fechando a rodada, 8 da noite, Curitiba e Bahia. Série B do Brasileirão, chegamos à 10ª rodada. Hoje tem às 7 da noite, Náutico e Cuiabá. Amanhã, sabadão, 4 da tarde, Novo Horizontino e Ceará. 6:30 da noite, Fortaleza e Londrina. 8:30, Juventude e Esporte. No domingo, 4 da tarde, Atlético de Goiás e São Bernardo. 4:30, CRB e Ponte Preta. 6:30, América e Vila Nova. Às 7 da noite, Avaí e Goiás. Também no domingo, teremos 8:30 da noite, Operário e Criciúma. E na segunda-feira, fechando a rodada, 7 da noite, Botafogo.

0: e Atlético de São João del Rei.
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Tem mais sucessos pra você nesse sabadão, nesse super mix de músicas especial aqui pro seu final de semana. Rafa e Júnior, Hugo e Guilherme, Amam Maloqueiro.

foto do pijama. Demais, demais, demais, demais, demais. Fechou a sequência por aqui. Mais uma sequência de primeira. A gente toca muito mais música no seu final de semana, no seu sabadão. É um dia que vem recheado de sucessos pra você, pra deixar, né, o seu dia ainda melhor, pra deixar você com aquele sorrisão que vai de uma pontinha a outra da orelha, né? É sempre especial o final de semana da Colonial. E vem muita novidade esse ano pra você por aí. Fique ligado aí pra acompanhar essas novidades aí. Tem muita coisa boa em 2026. A gente tá nesse pique aí que tá só começando. Tem muita coisa boa. Bom, daqui a pouquinho, depois do intervalo, eu trago pra você, ó. Tem Danilo e Davi, tem Biquíni Cavadão e tem mais um montão de música gostosa.

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1: Colonial, 11 para as 3. 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
13: Já de volta curtindo com você. E tem aquela turma que tá naquele flerte, né? Aquele início de namoro, início de pegação, né? Por enquanto ainda é peguete, tá? É, sendo candidato ali a namorado ou namorada, né? Então tem uma frase, não mexe nas minhas gavetas. Essa frase virou música. E Danilo e Davi cantam pra você agora na tarde da Colonial.
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0: Relembrando esse hit aqui, ó, Biquíni Cavadão, Zé Ninguém. Que demais, demais, demais. Biquíni Cavadão é bom demais, bom demais. Vai estar aí no Dub Sessions, hein? Fica ligado aí na programação pra você ficar por dentro aí desse showzaço que vai rolar. Por aqui ainda rolou a Miley Cyrus e o Junior Marques com a Chonadinha Ilusão de Amor.
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0: Colonial 3:04.
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2: De volta na melhor programação. Toda a região plugada com a gente. São mais de 120 cidades. Também de Lafayette, de Ouro Branco. Toma ligada com a gente em São João del Rei. Abraço lá pra Júlia. Júlia Carvalho tá lá ligadona com a gente. Abraço pra nossa amiga Simone Quirino, lá em Barbacena, e toda a família também ligada. Enfim, de canto a canto das Gerais, abraço pra turma lá de Ouro Preto, de Itabirito, também Cidade Encanto, turma que vai e que vem aí pela 040. Galera que tá ligada e antenada com a gente também na MG129, MG30. Enfim, qualquer lugar que você esteja, pra lá, pra cá e curtindo a Colô, aquele abraço e obrigado pela carona, né? Também. Agora, Felipe Rodrigo, Ignora!

0: Ferrugem, me bloqueia, fechando a sequência por aqui na Colonial. Boa tarde.
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0: Colonial, 3:20.
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4: Colonial FM, 36 anos, é muito mais que música, construindo histórias com você aqui todos os dias. Hoje uma nova história e a gente segue aqui curtindo mais sucessos. Agora, essa que tá bombando, Péricles, Ana Castela, Simplesmente Acontece.

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2: 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Carilha de Carreira, toca pra mim aí. É Maiara e Maraísa e Murilo Huck. Um beijo, tchau.

0: som do Zezé de Camargo, irmão da Lua, amigo das estrelas, marcando presença aqui na nossa programação, nesse sabadão incrível, junto com você na Colonial. Boa tarde!
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6: Duas construtoras foram condenadas a pagar mais de 51 mil reais a uma família por problemas na entrega de um apartamento em Belo Horizonte. Segundo o processo, 4 meses após o repasse das chaves, o imóvel apresentou falhas consideradas graves de estrutura, acabamento e infiltrações. Devido à gravidade dos defeitos e à falta de acordo com as construtoras para os reparos necessários, a família argumentou que foi obrigada a deixar o apartamento e a morar por 2 meses com parentes. Com isso, eles entraram com uma ação por danos materiais e morais e pediram também que as empresas realizassem as obras necessárias no imóvel. A primeira instância acolheu parcialmente os pedidos. As construtoras recorreram, alegando que os problemas teriam sido causados por falta de manutenção preventiva por parte dos proprietários. O Tribunal de Justiça de Minas Gerais manteve a condenação. A relatora do caso, juíza de segundo grau Kênia D'Amato, rejeitou o recurso das empresas, destacando que os vícios surgiram quase imediatamente após a ocupação. De acordo com o laudo anexado nos autos, os danos foram provocados por falhas de projeto e de execução, configurando vícios construtivos. No Tribunal de Justiça de Minas Gerais, repórter Lígia de Mato.
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0: aí, preparado pra mais? Vamos nessa que tem mais música aqui na Colô. Chegando Wesley Safadão, Felipe Beats, Porsche Azul. Vamos nessa? Dá aquele gás aí, aquele grau no volume.
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0: Diego Vitor Hugo, Beijei a Cura, Sorriso Baroto, Tiaguinho, Fidome Jeca, essa moçada marcou presença por aqui também. Ótima tarde pra você, é o melhor e mais gostoso mix de músicas do seu final de semana. Até às 5 a gente toca de tudo pra você.
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2: Foi rapidinho, só as melhores mensagens do rádio e por aqui a gente continua nesse sabadão com você na 104.7. Natanzinho Lima pede passagem com Me Apaixonei Nessa Morena.

convido você a estar comigo aí de segunda a sexta-feira, de 2 às 5 da tarde, no Geleia Geral também, tá? Você é nosso convidado para ficar por dentro aí de tudo, as notícias dos famosos, muita música, tem promoção, tem um monte de coisa bacana aí no meio de semana da Colô também. Você que ouve mais no final de semana, eu te convido a ouvir também aí de 2 às 5, também o nosso Geleia Geral no meio de semana da Colonial. Daqui a pouquinho eu volto com mais hits para você. Já já tem David Guetta.

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3: Colonial 4 e 3.
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2: De volta, curtindo por aqui, é a Colonial FM, 36 anos, construindo histórias com você. Agora, David Guetta, Gone, Gone, Gone.

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0: Valeu, Felipe Rodrigo. Fechou a conta por aqui de mais uma sequência. Boa tarde.
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0: Colonial 4:19. 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
0: 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Por aqui

0: tem.
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0: Libera ela com Rafa Torres, Gustavo Mioto e Léo Santana com a Melody. Também passaram por aqui com Desliza. A gente segue deslizando por aqui, trazendo nesse deslize aqui muita alegria, muita farra, muita festa, muita energia positiva para o seu final de semana. É o rádio comandando a sua festa por aqui. Daqui a pouquinho e mais sucessos para você. Não saia daí.
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3: Colonial, 4:33.
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13: O presidente Luiz Inácio Lula da Silva e o presidente da Câmara, Hugo Mota, devem se reunir até a próxima segunda-feira para fechar um acordo sobre os últimos pontos da PEC que reduz a jornada de trabalho e acaba com a escala 6x1. A principal divergência envolve a regra de transição para reduzir essa carga horária semanal de 44 para 40 horas semanais sem redução salarial. Enquanto setores econômicos defendem um período maior de adaptação, integrantes do governo pressionam para que essa mudança seja implementada mais rapidamente. A expectativa da Câmara é votar o parecer na comissão especial já na próxima segunda-feira. O autor da proposta, deputado Reginaldo Lopes, diz que há um acordo político para avançar com a votação da PEC.
14: Nós fizemos um acordo. Redução para 40 horas, 2 dias de descanso, sem redução do salário e valorização da convenção coletiva, porque eu tenho certeza que nós vamos empoderar os sindicatos.
13: O texto em discussão prevê 2 dias de folga por semana e manutenção dos salários. O relator do projeto, deputado Léo Prates, afirmou que alguns pontos da PEC não serão alterados durante a negociação.
15: Nós temos que saber o nosso tamanho. Na maioria das matérias em que houve divergência muito dura, nós tivemos em média 114 votos. Nós precisamos chegar a 308. O que é que nós precisamos? Que os movimentos dessa semana estejam mobilizados. Que nós tenhamos que ceder o mínimo possível.
13: Nos bastidores parlamentares discutem um possível escalonamento da redução da jornada ao longo de até 3 anos. Já ministros do governo, como Luiz Marinho e Guilherme Boulos, defendem que a mudança ocorra de forma imediata. A Comissão Especial da Câmara marcou para segunda-feira a discussão e votação do parecer sobre a PEC. Se aprovado, o texto segue para o plenário e deve ser votado ainda na terça ou quarta-feira. Agência Rádio Web de Brasília, Yuri Hudson.
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6: Tô de volta pra você ligado no rádio, no aplicativo da Colonial e também no site, né? colonialfm.com.br. Boa tarde, tem mais música. Agora é Elisias, Call Girl.

0: Deixamos a sequência por aqui com o hit internacional Kygo com Save Me Love. Boa, save My Love, né? Melhor dizendo. Ainda teve a Shakira com a Anitta e o seu choca-choca, que é legal, né? Choca-choca-choca. Boa tarde pra você. Daqui a pouco eu volto e já com as saideiras de hoje. Mas não fica triste não, porque daqui a pouquinho tem Pegada Sertaneja de 5 às 7 da noite aqui na Colonial.
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0: Colonial, 10 para 5.
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4: De volta com as saideiras aqui desse mix de música super especial do seu sabadão. E pra dar esse start, tem Léo Santana com Tatinho.

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2: Chega pra cá, Hugo e Guilherme, teu segredo!

0: Vingança com MC Jacaré e DJ Andreoli, né? Andreoli não, é Andreoli. Tivemos Camisa 10, Ferrugem, a Fernando Sorocaba com o Guilherme. Essa moçada passou por aqui marcando presença na melhor programação. Obrigado, foi um prazer. Daqui a pouquinho eu volto, não sai daí, porque já já tem Pegada Sertaneja na Colonial.
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3: Colonial 5:06.
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6: E dessa pegada a turma gosta, a turma adora. Pegada Sertaneja aqui na Colonial até as 19 horas, trazendo pra você só as melhores lejas do rádio. 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Vamos seguir esse sabadão tocando as melhores pra você. Pra começar, Jorge Mateus. Amo, noite, dia. Boa tarde.

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1: Marcelinho de Lima, Humberto e o Ronaldo. Ela me largou. Ê, sofrência, hein? Cê tá doido? A gente só tá começando. Teve lá o Ana Prado com Lua Pereira, teve Gabi Soares com Gustavo Moura e Rafael. E tem mais daqui a pouquinho pra você.
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1: Colonial 5:20. 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
3: 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E aí, vamos curtir mais? 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O assunto agora é música e na Colonial tem Rayane e Rafaela. Índole.

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0: Som da Maiara e Maraíza, quem sente saudades sou eu. Fechando a sequência por aqui, né, nessa tarde maravilhosa. Bom estar com você. 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
0: Colonial 5:36.
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6: A pesquisa Datafolha, divulgada nesta sexta-feira, mostra o presidente Luiz Inácio Lula da Silva, do PT, com 47% das intenções de voto em um eventual segundo turno da eleição presidencial de 2026 contra o senador Flávio Bolsonaro, do PL, que aparece com

0: 43% das intenções de voto. No levantamento anterior, divulgado em 16 de maio, os dois estavam empatados com 45%. Segundo o Instituto, Lula oscilou de 45% para 47%, enquanto Flávio Bolsonaro caiu de 45% para 43%. Os que disseram não saber ou não responder somam 2%. E os votos em branco, nulo ou nenhum, chegam a 9%. Essa é a primeira pesquisa realizada integralmente após a divulgação das conversas entre Flávio Bolsonaro e Daniel Vorcaro, dono do Banco Master. O Datafolha também simulou um cenário de segundo turno entre Lula e a ex-primeira-dama Michele Bolsonaro. Nesse caso, o presidente aparece com 48% das intenções de voto contra 43% de Michele. Brancos, nulos e nenhum somam 8% e 1% não soube responder. Nos cenários do primeiro turno, Lula ampliou de 3 para 9 pontos a vantagem sobre Flávio Bolsonaro. O presidente aparece com 40% das intenções de voto contra 31% do senador. Na simulação sem Flávio Bolsonaro, Lula marca 41%, enquanto Michele Bolsonaro tem 22%. O levantamento ouviu 2.004 pessoas entre os dias 20 e 22 de maio. A margem de erro é de 2 pontos percentuais para mais ou para menos, com um nível de confiança de 95%. Agência Rádio Web, produção e reportagem, Cassie Balor.
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4: Nessa tarde especial, tem uma música que é especial principalmente pra galera de Congonhas. Artista da cidade, Mayara Rodrigues, canta agora pra você. Não vende essa casa, é sucesso na boca da galera aqui da região.

0: Júnior Marques, Ilusão de Amor. Fechou aqui o bloco. Por aqui, só as melhores nejas do rádio. Pegada sertaneja no seu Sabadão da Colonial.
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3: Colonial 7 para 6.

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14: E por aqui tem mais no Pegada Sertaneja, no oferecimento da Tecfer, meu amigo. 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Tá chegando por aqui Eduardo Costa. Imagina eu!

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Ed Brito e Samuel, Romance Rosa. Fechou a sequência. Daqui a pouquinho eu trago pra você dois blocos com meia hora de música cada, pra gente fechar com chave de ouro aqui essa programação especial desse

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8: Colonial 6 e 8. 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
12: Tá na hora da gente curtir por aqui meia hora de música direto no oferecimento de LS Imóveis Corporativos. 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Preparado para um montão de música agora? Então vamos nessa. Pegada Sertaneja traz para você meia hora direto com João Paulo e Eduardo. Para começar, Saudade da Minha Terra e Boate Azul. A gente já começa quebrando tudo nesse sabadão. Boa noite, vamos que vamos.

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0: Especial demais, hein? Vitor e Léo, vida boa, fechando aqui essa primeira meia hora de música desse sabadão esperto, sabadão gostoso, legal aqui junto com você. Especial, né? O rádio e você é uma união espetacular, né? O rádio com o melhor ouvinte do rádio, melhor ouvinte do mundo. Boa noite. Por aqui ainda, além do Vitor e Léo, passou Cleiton e Camargo, teve César Menotti e Fabiano, teve o Cleiton e Romário também com Zé Neto e Cristiano, Munhoz e Mariano, Fernando e Fabiano e Panda, e ainda César e Paulinho. Daqui a pouquinho a gente continua já com o nosso segundo bloco aqui, mais meia hora de música, né? Pra gente fechar com chave de ouro esse nosso Pegada Sertaneja de sabadão.
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4: Colonial, 6:36. 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
5: Um homem foi condenado a 3 meses de prisão por maus tratos contra 4 cães em Belo Horizonte. A pena foi convertida ao pagamento de um salário mínimo a uma entidade social. O acusado também deve pagar R$ 1.000 em indenização por danos ambientais coletivos, a ser destinada a uma instituição de proteção animal. De acordo com denúncia do Ministério Público de Minas Gerais, a situação degradante dos animais chamava a atenção dos vizinhos e de quem passava pela rua. Durante fiscalização na residência do tutor, agentes da Delegacia Especializada de Investigação de Crimes contra a Fauna encontraram os cachorros extremamente magros, agitados, tomados por pulgas e carrapatos e confinados em local apertado. Durante a investigação policial, o homem apresentou defesa e afirmou que passava por graves dificuldades financeiras, por isso não tinha recursos para arcar com veterinário ou alimentação de qualidade dos cães.

0: Ao avaliar o caso, o magistrado pontuou que a falta de dinheiro não justifica o crime e nem afasta a culpa do tutor. A decisão, de primeira instância, está sujeita a recurso. No Tribunal de Justiça de Minas Gerais, para a Rádio Justiça, Lígia de Matos.
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0: de volta, curtindo com você. Agora, só as melhores, né? Vamos curtir muito aí, porque é o nosso último bloco aqui do Pegada Sertaneja, desse sábado especial com você. Pra dar o start aqui em mais meia hora de música, tem Zé Neto e Cristiano. Cadeira Cativa.
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pegada sertaneja. São as melhores do sertanejo. Agora tem Danilo e Davi. Não mexe nas minhas gavetas. Na Colonial.

0: Zezé de Camargo, com o Irmão da Lua, Amigo das Estrelas, no oferecimento de Rota Real Proteção Veicular. Techfair e LS Imóveis Corporativos, oferecendo para você o nosso Pegada Sertaneja desse final de semana, desse sabadão gostoso. Eu também vou agradecendo a sua companhia, foi demais estar com você desde as 2 da tarde, aí numa programação especial pro seu final de semana, para deixar seu final de semana mais energizado, mais gostoso, mais legal, né? A gente faz de tudo um pouquinho aqui para deixar o seu dia mais leve e colocar aquele sorrisão no rosto, não é verdade?
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0: Eu sou Tony Veloso, essa é Colonial FM, 36 anos construindo histórias com você. Eu volto aí no meio de semana, beijo grande, continue ligado, porque tem mais um montão de música gostosa aí para você depois do intervalo. Tchau, gente, a gente se ouve por aqui.
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9: Boa noite. Marinho chegando com tudo no seu sabadão pra gente comandar aqui mais uma edição do Colonial Hits até às 11. Tem muito som bacana pra rolar nos 36 anos

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2: Sabadão, 23 de maio de 2026. E a gente tá no ar com tudo no seu fim de semana pra agitar ainda mais com as melhores a partir de agora até 11 horas da noite. Então bora, já coloca aí a mão no seu telefone e manda ver no WhatsApp da Colo 989-69-1400. Colonial Hits no ar com Bob Sinclair. 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

0: Now, dentro da Posse Azul, junto com Safadão e Felipe Beats, ainda Pink It Up com o Catsy, já já tem muito mais música. Você continua ligado com a gente, tá só começando o nosso encontro. Essa noite de sabadão promete.
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0: Ei, Colonial, vamos de música com Dancing the Flames, The Weeknd.

0: Cerimonial, 36 anos, Pericleziana Castela, simplesmente acontece. Ainda Imagine Dragons Bones, hoje às 10 do Bruno Marrone com Corpo e Alma e muito mais. Depois do intervalo, você continua comigo que o Colonial Hits volta com tudo. É rapidaço. Fica aí, não desgruda. 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
0: Colonial FM, boa noite pra todo mundo. Ótimo fim de semana com Fernando e Sorocaba, Hugo e Guilherme. Teus segredos?
16: Chega pra cá, Hugo e Guilherme, teus segredos!

0: Lima, ainda Diego Arnaldo com Zé Neto e Cristiano, vai cair água, vai ou não vai? Vai, sua mulher assumiu que tava errada? Você tá doido? Eu não cheguei nessa fase. Depois do intervalo tem mais som, você fica comigo aqui em 104.7.
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0: Oi, Colonial, vamos de música, vamos de som com Simone Mendes. Amor no Escuro.
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0: Memorial, fim de semana top aqui, ó, nos 36 anos da sua 104.7, Diego e Victor Hugo, com Beijei a Cura, música nova deles, que tá bombando e já tá aqui nos hits também da Colô. Davi Quaresma, Uma em Um Milhão, e daqui a pouquinho eu tô voltando com muito mais som.
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0: Colonial, 8h27.
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0: Ei, Colonial. Tudo bem? Tudo certo? Boa noite pra você. Ótimo fim de semana com Charlie Puth e BTS. Left and Right.

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0: I Can't See You, Taylor Swift, ainda Bia Frazo, Imperfeita. Valeu pela companhia, pela sintonia certa. Esse é o Hits até as 11 horas da noite. Marinho, depois do Colonial Hits, o que que tem no fim de semana da Colô? Tem Vaguinho e o Dance.com. Bicho, vai pegar por aqui.
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2: Colonial, bem-vindo e bem-vinda ao 104.7 do seu rádio com Elisa Rose e Calvin Harris.

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